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2: Planeda, no próximo dia 10, quarta-feira, o município presta homenagem ao padre José Maria Lacerda, figura marcante da comunidade, reconhecendo o seu legado, dedicação e contributo para a vida religiosa, cultural e social do Conselho de Meda. A autarquia convida a população a associar-se a esta homenagem e a participar nas iniciativas programadas, celebrando a memória e um exemplo de uma personalidade que deixou uma marca profunda na história do Conselho de Meda. Por Vila Nova de Paiva, na passada sexta-feira, foi inaugurado pelo Ministro da Administração Interna o posto da GNR após uma requalificação que custou cerca de 900 mil euros. Na ocasião, o Ministro da Administração Interna, Luís Neves, adiantou que a nova Lei de Infraestruturas e Equipamentos das Forças e Serviços de Segurança

0: para os próximos 5 anos, deverá estar pronta até final do ano. Luís Neves realçou que, no passado, o cumprimento deste plano foi bastante mau.
1: No passado, o cumprimento deste plano foi muito mau. Acho que tenho que começar a utilizar outra linguagem mais adequada. Foi bastante mau. Foi dinheiro que não foi aproveitado em prol de equipamentos para as forças, que bem necessários são, mas sobretudo para as instalações. Servir as pessoas exige que haja qualidade de salubridade, que as pessoas tenham gosto de estar na sua instalação. Em 3 meses de ação governativa, já vi muito. Eu já conhecia do passado, porque sempre interagi com as forças de segurança. Já vi muito, muitas instalações. E quero-vos dizer que não gostei nada do que vi. Só consegue estar motivado, orgulhoso, feliz no seu posto de trabalho quem tem condições para exercer a sua missão. E esta é uma missão de todos nós, Governo Central, com o apoio do Poder Autárquico. No último ano, este cumprimento desta lei de programação ficará, se não a 100%, muito próximo dos 100%.
0: Luís Neves, Ministro da Administração Interna, na inauguração do posto da GNR de Vila Nova de Paiva, após obras de requalificação. Por Penedono, no próximo dia 19 de junho, pelas 21 horas, o Cinefórum recebe a visita de Pedro Chagas Freitas, autor de inúmeros livros de grande sucesso e um dos escritores portugueses mais lidos da atualidade. A equipa multidisciplinar do município de Penedono, no âmbito do projeto Programas Intermunicipais de Promoção do Sucesso Escolar, em colaboração com o município, a Associação de Pais e o Serviço de Psicologia e Orientação do Agrupamento de Escolas Álvaro Coutinho, o Magriço, promove uma sessão especial no dia 19, pelas 21 horas, no Cinefórum de Penedono. Será um momento privilegiado para conhecer melhor Pedro Chagas Freitas, descobrir as histórias por detrás das suas obras e participar numa conversa inspiradora sobre livros, escritas e experiências de vida. Quanto ao tempo, para hoje, o Instituto Português do Mar e da Atmosfera prevê céu limpo e vento fraco. Quanto às temperaturas, a máxima prevista para hoje é de 26 graus.
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0: Bom dia, são 9 horas. 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
2: Alameda, no próximo dia 10, quarta-feira, o município presta homenagem ao padre José Maria Lacerda, figura marcante da comunidade, reconhecendo o seu legado, dedicação e contributo para a vida religiosa, cultural e social do Conselho de Meda. A autarquia convida a população a associar-se a esta homenagem e a participar nas iniciativas programadas, celebrando a memória e um exemplo de uma personalidade que deixou uma marca profunda na história do Conselho de Meda. Por Vila Nova de Paiva, na passada sexta-feira, foi inaugurado pelo Ministro da Administração Interna o posto da GNR após uma requalificação que custou cerca de 900 mil euros. Na ocasião, o Ministro da Administração Interna, Luís Neves, adiantou que a nova Lei de Infraestruturas e Equipamentos das Forças e Serviços de Segurança para os próximos 5 anos deverá estar pronta até final do ano. Luís Neves realçou que, no passado, o cumprimento deste plano foi bastante mau.
3: No passado, o cumprimento deste plano foi muito mau. Acho que tenho que começar a utilizar outra linguagem mais adequada. Foi bastante mau. Foi dinheiro que não foi aproveitado em prol de equipamentos para as forças, que bem necessários são, mas sobretudo para as instalações. Servir as pessoas exige que haja qualidade de salubridade, que as pessoas tenham gosto de estar na sua instalação. Em 3 meses de ação governativa, já vi muito. Eu já conhecia do passado, porque sempre interagi com as forças de segurança. Já vi muito, muitas instalações. E quero-vos dizer que não gostei nada do que vi. Só consegue estar motivado, orgulhoso, feliz no seu posto de trabalho quem tem condições para exercer a sua missão. E esta é uma missão de todos nós, Governo Central, com o apoio do Poder Autárquico. No último ano, este cumprimento desta lei de programação ficará, se não a 100%, muito próximo dos 100%.
2: Luís Neves, Ministro da Administração Interna, na inauguração do posto da GNR de Vila Nova de Paiva, após obras de requalificação. Por Penedono, no próximo dia 19 de junho, pelas 21 horas, o Cinefórum recebe a visita de Pedro Chagas Freitas, autor de inúmeros livros de grande sucesso e um dos escritores portugueses mais lidos da atualidade. A equipa multidisciplinar do município de Penedono, no âmbito do projeto Programas Intermunicipais de Promoção do Sucesso Escolar, em colaboração com o município, a Associação de Pais e o Serviço de Psicologia e Orientação do Agrupamento de Escolas Álvaro Coutinho, o Magriço, promove uma sessão especial no dia 19, pelas 21 horas, no Cinefórum de Penedono. Será um momento privilegiado para conhecer melhor Pedro Chagas Freitas, descobrir as histórias por detrás das suas obras e

0: participar numa conversa inspiradora sobre livros, escritas e experiências de vida. Quanto ao tempo, para hoje o Instituto Português do Mar e da Atmosfera prevê céu limpo e vento fraco. Quanto às temperaturas, a máxima prevista para hoje é de 26 graus.
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0: Boa tarde, são 12 horas. 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
3: Pela Meda, no próximo dia 10, quarta-feira, o município presta homenagem ao padre José Maria Lacerda, figura marcante da comunidade, reconhecendo o seu legado, dedicação e contributo para a vida religiosa, cultural e social do Conselho de Meda. A autarquia convida a população a associar-se a esta homenagem e a participar nas iniciativas programadas, celebrando a memória e um exemplo de uma personalidade que deixou uma marca profunda na história do Conselho de Meda. Por Vila Nova de Paiva, na passada sexta-feira, foi inaugurado pelo Ministro da Administração Interna o posto da GNR após uma requalificação que custou cerca de 900 mil euros. Na ocasião, o Ministro da Administração Interna, Luís Neves, adiantou que a nova Lei de Infraestruturas e Equipamentos das Forças e Serviços de Segurança para os próximos 5 anos deverá estar pronta até final do ano. Luís Neves realçou que, no passado, o cumprimento deste plano foi bastante mau.
4: No passado, o cumprimento deste plano foi muito mau. Acho que tenho que começar a utilizar outra linguagem mais adequada. Foi bastante mau. Foi dinheiro que não foi aproveitado em prol de equipamentos para as forças, que bem necessários são, mas sobretudo para as instalações. Servir as pessoas exige que haja qualidade de salubridade, que as pessoas tenham gosto de estar na sua instalação. Em 3 meses de ação governativa, já vi muito. Eu já conhecia do passado, porque sempre interagi com as forças de segurança. Já vi muito, muitas instalações. E quero-vos dizer que não gostei nada do que vi. Só consegue estar motivado, orgulhoso, feliz no seu posto de trabalho quem tem condições para exercer a sua missão. E esta é uma missão de todos nós, Governo Central, com o apoio do Poder Autárquico. No último ano, este cumprimento desta lei de programação ficará, se não a 100%, muito próximo dos 100%.
3: Luís Neves, Ministro da Administração Interna, na inauguração do posto da GNR de Vila Nova de Paiva, após obras de requalificação. Por Penedono, no próximo dia 19 de junho, pelas 21 horas, o Cinefórum recebe a visita de Pedro Chagas Freitas, autor de inúmeros livros de grande sucesso e um dos escritores portugueses mais lidos da atualidade. A equipa multidisciplinar do município de Penedono, no âmbito do projeto Programas Intermunicipais de Promoção do Sucesso Escolar, em colaboração com o município, a Associação de Pais e o Serviço de Psicologia e Orientação do Agrupamento de Escolas Álvaro Coutinho, o Magriço, promove uma sessão especial no dia 19, pelas 21 horas, no Cinefórum de Penedono. Será um momento privilegiado para conhecer melhor Pedro Chagas Freitas, descobrir as histórias por detrás das suas obras e participar numa conversa inspiradora sobre livros, escritas e experiências de vida. Quanto ao tempo, para hoje o Instituto Português do Mar e da Atmosfera prevê céu limpo e vento fraco. Quanto às temperaturas, a máxima prevista para hoje é de 26 graus.
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2: Pela Meda, no próximo dia 10, quarta-feira, o município presta homenagem ao padre José Maria Lacerda, figura marcante da comunidade, reconhecendo o seu legado, dedicação e contributo para a vida religiosa, cultural e social do Conselho de Meda. A autarquia convida a população a associar-se a esta homenagem e a participar nas iniciativas programadas, celebrando a memória e um exemplo de uma personalidade que deixou uma marca profunda na história do Conselho de Meda. Por Vila Nova de Paiva, na passada sexta-feira, foi inaugurado pelo Ministro da Administração Interna o posto da GNR após uma requalificação que custou cerca de 900 mil euros. Na ocasião, o Ministro da Administração Interna, Luís Neves, adiantou que a nova Lei de Infraestruturas e Equipamentos das Forças e Serviços de Segurança para os próximos 5 anos deverá estar pronta até final do ano. Luís Neves realçou que, no passado, o cumprimento deste plano foi bastante mau.
3: No passado, o cumprimento deste plano foi muito mau. Acho que tenho que começar a utilizar outra linguagem mais adequada. Foi bastante mau. Foi dinheiro que não foi aproveitado em prol de equipamentos para as forças, que bem necessários são, mas sobretudo para as instalações. Servir as pessoas exige que haja qualidade de salubridade, que as pessoas tenham gosto de estar na sua instalação. Em 3 meses de ação governativa, já vi muito. Eu já conhecia do passado, porque sempre interagi com as forças de segurança. Já vi muito, muitas instalações. E quero-vos dizer que não gostei nada do que vi. Só consegue estar motivado, orgulhoso, feliz no seu posto de trabalho quem tem condições para exercer a sua missão. E esta é uma missão de todos nós, Governo Central, com o apoio do Poder Autárquico. No último ano, este cumprimento desta lei de programação ficará, se não a 100%, muito próximo dos 100%.
2: Luís Neves, Ministro da Administração Interna, na inauguração do posto da GNR de Vila Nova de Paiva, após obras de requalificação. Por Penedono, no próximo dia 19 de junho, pelas 21 horas, o Cinefórum recebe a visita de Pedro Chagas Freitas, autor de inúmeros livros de grande sucesso e um dos escritores portugueses mais lidos da atualidade. A equipa multidisciplinar do município de Penedono, no âmbito do projeto Programas Intermunicipais de Promoção do Sucesso Escolar, em colaboração com o município, a Associação de Pais e o Serviço de Psicologia e Orientação do Agrupamento de Escolas Álvaro Coutinho, o Magriço, promove uma sessão especial no dia 19, pelas 21 horas, no Cinefórum de Penedono. Será um momento privilegiado para conhecer melhor Pedro Chagas Freitas, descobrir as histórias por detrás das suas obras e participar numa conversa inspiradora sobre livros, escritas e experiências de vida. Quanto ao tempo, para hoje o Instituto Português do Mar e da Atmosfera prevê céu limpo e vento fraco. Quanto às temperaturas, a máxima prevista para hoje é de 26 graus.
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Boa tarde, são 14 horas. 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

Boa tarde, são 15 horas. 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
2: Lameda, um município, presta homenagem ao padre José Maria Lacerda, figura marcante da comunidade, reconhecendo o seu legado, dedicação e contributo para a vida religiosa, cultural e social do Conselho de Meda. A cerimónia está marcada para o dia 10 de junho e a autarquia convida toda a população a associar-se a esta homenagem e a participar nas iniciativas programadas, celebrando a memória e o exemplo de uma personalidade que deixou uma marca profunda na história do Conselho de Meda. Pela Meda, pela primeira vez, o Conselho recebe uma corrida de touros integrada na quinta-feira de atividades do mundo rural, marcada para 21 de junho às 18h30. Este evento assinala a chegada de uma tradição com forte expressão na cultura portuguesa, ligada à ruralidade e ao património cultural. Pela Meda, este domingo, entre as 9 e as 13 horas, realiza-se uma colheita de sangue na nave de exposições de Meda. Dar sangue é um gesto simples que pode fazer a diferença na vida de muitas pessoas. Por isso, participe e ajude a salvar vidas. Uma plataforma que combina informação oficial, inteligência artificial e ferramentas tecnológicas quer ajudar à limpeza e proteção de terrenos rústicos para evitar incêndios e assumir-se como um polo agregador na relação entre proprietários e o território. Denominada Landus A Minha Terra, a nova plataforma tecnológica foi criada por um empresário dos Países Baixos residente há 15 anos em Portugal e ligado ao desenvolvimento de tecnologia, casado com uma portuguesa, com família na zona de Manteigas, na Serra da Estrela. Apesar de estar em desenvolvimento contínuo e ainda longe das suas potencialidades máximas, a Landus lançou recentemente um primeiro módulo funcional de acesso gratuito, onde cada proprietário pode identificar o seu terreno e conhecer as medidas necessárias para o proteger dos incêndios. Ao entrar na página disponível em proteger.aminhaterra.pt, o primeiro pedido que é feito ao proprietário é que indique o município ou freguesia onde o terreno se encontra. Quanto ao tempo, para hoje, o Instituto Português do Mar e da Atmosfera prevê céu com algumas nuvens e vento fraco. Quanto às temperaturas, a máxima prevista para hoje na Meda é de 24 graus.
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Agora, 17 horas e 19 minutos.

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1: Agora, 17:48.

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1: Notícias com José Luís Araújo.
2: Lameda, um município, presta homenagem ao padre José Maria Lacerda, figura marcante da comunidade, reconhecendo o seu legado, dedicação e contributo para a vida religiosa, cultural e social do Conselho de Meda. A cerimónia está marcada para o dia 10 de junho e a autarquia convida toda a população a associar-se a esta homenagem e a participar nas iniciativas programadas, celebrando a memória e o exemplo de uma personalidade que deixou uma marca profunda na história do Conselho de Meda. Pela Meda, pela primeira vez, o Conselho recebe uma corrida de touros integrada na Quinta-feira de Atividades do Mundo Rural, marcada para 21 de junho às 18h30. Este evento assinala a chegada de uma tradição com forte expressão na cultura portuguesa, ligada à ruralidade e ao património cultural. Pela Meda, este domingo, entre as 9 e as 13 horas, realiza-se uma colheita de sangue na nave de exposições de Meda. Dar sangue é um gesto simples que pode fazer a diferença na vida de muitas pessoas. Por isso, participe e ajude a salvar vidas. Uma plataforma que combina informação oficial, inteligência artificial e ferramentas tecnológicas quer ajudar à limpeza e proteção de terrenos rústicos para evitar incêndios e assumir-se como um polo agregador na relação entre proprietários e o território. Denominada Landus A Minha Terra, a nova plataforma tecnológica foi criada por um empresário dos Países Baixos residente há 15 anos em Portugal e ligado ao desenvolvimento de tecnologia, casado com uma portuguesa, com família na zona de Manteigas, na Serra da Estrela. Apesar de estar em desenvolvimento contínuo e ainda longe das suas potencialidades máximas, a Landus lançou recentemente um primeiro módulo funcional de acesso gratuito, onde cada proprietário pode identificar o seu terreno e conhecer as medidas necessárias para o proteger dos incêndios. Ao entrar na página disponível em proteger.aminhaterra.pt, o primeiro pedido que é feito ao proprietário é que indique o município ou freguesia onde o terreno se encontra. Quanto ao tempo, para hoje, o Instituto Português do Mar e da Atmosfera prevê céu com algumas nuvens e vento fraco. Quanto às temperaturas, a máxima prevista para hoje na Meda é de 24 graus.
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3: Agora 18h36.

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2: Lameda, um município, presta homenagem ao padre José Maria Lacerda, figura marcante da comunidade, reconhecendo o seu legado, dedicação e contributo para a vida religiosa, cultural e social do Conselho de Meda. A cerimónia está marcada para o dia 10 de junho e a autarquia convida toda a população a associar-se a esta homenagem e a participar nas iniciativas programadas, celebrando a memória e o exemplo de uma personalidade que deixou uma marca profunda na história do Conselho de Meda. Pela Meda, pela primeira vez, o Conselho recebe uma corrida de touros integrada na quinta-feira de atividades do mundo rural, marcada para 21 de junho às 18h30. Este evento assinala a chegada de uma tradição com forte expressão na cultura portuguesa, ligada à ruralidade e ao património cultural. Pela Meda, este domingo, entre as 9 e as 13 horas, realiza-se uma colheita de sangue na nave de exposições de Meda. Dar sangue é um gesto simples que pode fazer a diferença na vida de muitas pessoas. Por isso, participe e ajude a salvar vidas. Uma plataforma que combina informação oficial, inteligência artificial e ferramentas tecnológicas quer ajudar à limpeza e proteção de terrenos rústicos para evitar incêndios e assumir-se como um polo agregador na relação entre proprietários e o território. Denominada Landus A Minha Terra, a nova plataforma tecnológica foi criada por um empresário dos Países Baixos, residente há 15 anos em Portugal e ligado ao desenvolvimento de tecnologia, casado com uma portuguesa, com família na zona de Manteigas, na Serra da Estrela. Apesar de estar em desenvolvimento contínuo e ainda longe das suas potencialidades máximas, a Landus lançou recentemente um primeiro módulo funcional de acesso gratuito, onde cada proprietário pode identificar o seu terreno e conhecer as medidas necessárias para o proteger dos incêndios. Ao entrar na página disponível em proteger.aminhaterra.pt, o primeiro pedido que é feito ao proprietário é que indique o município ou freguesia onde o terreno se encontra. Quanto ao tempo, para hoje, o Instituto Português do Mar e da Atmosfera prevê céu com algumas nuvens e vento fraco. Quanto às temperaturas, a máxima prevista para hoje na Meda é de 24 graus.
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0: Boa noite. São 21 horas. 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

Júlia, dessa vez você se superou, viu? Por mim, galera, estamos na cena, né? Palmas para os nossos atores, galera!

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